0: torcida não pode pinchar.
1: Por quê?
0: Porque é novo, Rolly Rosa. Você vai ver por dentro o que ele quer. Deixa a vaca e a comer o boi e comer a vaca. Ai,
1: verdade?